0: Quinta Roja, tenho um norte no peito.
1: Kilo Alfa 13, 28, 25.
0: Kilo Alfa 13, 28, 25. Tiene un 8 en el 6, no

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0: Fly Bondi 5330, 090 grados, 06 nudos, pista 13, autorizado a despegar.
2: Autorizado a despegar, de 13, Bondi.

0: linha é uscita. Aire, aguardame.
1: Argentina 1653, 08092, pista 13, autorizado a aterrizar.
2: Autorizado nuestro aterrizaje en pista 13, Argentina 1653.

Charlie, você tem 6,18. Como le va para gestionarle a Valdoni, por favor? Para Panamá.

0: Alfa Ideal Lento 5, Alfa Alfa é Kilo, posição
1: viento 090, 0 km.
2: Autorizado, tercera pista 1-3, Marlon 3, 8-3-3.